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1: 9:02.
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1: 9:18.
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1: 9:30.
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1: 10 horas e 2 minutos.
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2: 10 horas e 30 minutos.
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1: 10 horas e 48 minutos.
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1: 11 horas e 1 minuto.
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1: 11 horas e 16 minutos.
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1: 11:45.
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1: 0:03.
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1: 0:32.
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2: 0 hora e 45 minutos.

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1: Uma hora em ponto. 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
1: 1:18.
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2: 1:47.
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1: 2:02.
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2: 2:18.
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1: 2:30.
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1: 2:46.
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1: 3:03.
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1: 3:31.
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1: 3 horas e 46 minutos.
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0: água na junta, né, tio? Credinho.
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2: 4 horas e 2 minutos.
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1: 4 horas e 19 minutos.
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2: 4:31.
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2: 4 horas e 46 minutos.

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1: 5 horas em ponto.
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2: 5 horas e 15 minutos.

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1: 5 horas e 30 minutos.
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1: 5 horas e 45 minutos.
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0: 3 minutos.
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1: 6:15.
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2: 6:30.
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Em nome do Pai, do Filho e do Espírito Santo, e com licença, patrão celestial, vou chegando despacito, enquanto servo amargo de minhas confidências, porque ao romper da madrugada e o descambar do sol, preciso camperear por outras invernadas e repontar do céu a força e a coragem para o entrevero do dia que passa. Eu bem sei que qualquer guasca bem pilchado, de faca rebenque esporas, se não se afirma nos arreios da vida, não se estriba na proteção do céu. Ouve, patrão celeste, a oração que te faço. Ao romper da madrugada e o descambar do sol, tomara que todo mundo seja como irmão. Ajuda-me a perdoar as afrontas e não fazer aos outros o que não quero para mim. Perdoa-me, Senhor, porque rengueando pelas canhadas da fraqueza humana, de quando em vez, quase sem querer, eu me solto porteira fora. Eita, potrilho chucro, renegado e caborteiro, mas eu te garanto, meu Senhor, quero ser bom e direito. Ajuda-me, Virgem Maria, primeira prenda do céu. Socorre-me, São Pedro, capataz da estância gaúcha. Mas para fim de conversa, vou te dizer, meu Deus, mas somente para ti, que tua vontade leve a minha de cabresto para todo sempre, até a querência do céu.

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1: 7:02.
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1: 7:34.
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3: 7:46.
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1: 8:02.
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3: Buenos amigos, aqui do Querência em Canto, estamos chegando para mais uma edição do nosso programa. É a quinta edição do Querência em Canto. Para a gente uma grande alegria, uma grande satisfação estar contigo aí na programação, trazendo o melhor da nossa música gaúcha, poesia, música instrumental. E fazendo companhia pela próxima hora de comunicação. Eu sou o Matheus Barato e agradeço imensamente a honra da sua audiência. Você que gosta, que valoriza também a nossa música gaúcha, nosso muito obrigado por estar conosco. Siga no Instagram, arroba Matheus Barato. Entre em contato, se preferir, também pelo WhatsApp, 549-9964-8776. A gente está sempre à disposição e muito feliz com cada contato que recebemos pelas redes sociais, pelo WhatsApp, os ouvintes aí que estão espalhados em todo o sul do Brasil, acompanhando o nosso Querência em Canto, que vai começando agora, pela próxima hora aí, com o melhor da nossa música gaúcha. Vamos começar bem hoje, né? Como sempre, mas trazendo duas baita músicas aí pra você. Abrindo o programa, o Newton Ferreira, da província do Rio Grande, logo depois o Grupo Carqueja, Trono de Monarca. Aqui no Querência em Canto.

programa Querência em Canto, trazendo o melhor da nossa música gaúcha e valorizando também a vertente, o nascedouro de tantas e tantas composições que a gente ouve aí nas rádios, agora também nas plataformas digitais, né? São os festivais, a gente sempre abre espaço aqui no momento dos festivais no Querência em Canto. Eu quero, antes da música aqui, trazer uma novidade, né? E destacar um dos maiores e mais premiados e consagrados artistas do nativismo gaúcho, Nenito Sarturi, ele que lançou nos últimos dias aí o seu trabalho Nenito Sarturi nos festivais. No álbum que está disponível nas plataformas digitais desde o dia 4 de maio, Nenito Sarturi interpreta músicas que participaram premiadas em vários festivais recentes e mais antigos, né? São 6 composições: Missões, Verdade e Legenda, lá da sétima jornada nativista de Caibaté, Terra Colorada, do Feste Livre, de Santa Rosa del Mondaí, no Paraguai, Um Taita de Passo Fundo, né, que esta música, inclusive, faz uma homenagem aí para o nosso parceiro Miguel Pereira, grande gaiteiro aqui da nossa terra. A outra música, Na Trilha do Boitatá, dos 50 anos do Centro Nativista Boitatá de São Borja, Mazá Gaúcho, do Grito do Nativismo do Jaguari, e Em Defesa do Hemisfério,

inédita aí do Nenito Sarturi, né? Que está disponível aí nas plataformas digitais, Spotify, no YouTube também, né? Nenito Sarturi, que tem 46 anos de carreira musical e mais de 1.300 músicas registradas, né? Parabéns aí pelo trabalho do Nenito Sarturi com o seu EP. Nenito Sarturi nos festivais, volume 1, está aí à disposição nas plataformas de música. E no momento dos festivais, aqui no nosso Querência Encanto, hoje vamos destacar a música que venceu o 12º Levante da Canção Gaúcha, festival realizado no início de maio, lá em Capão do Leão, nas Arenas, que além do primeiro lugar, levou a premiação aí de melhor poesia, letra do Henrique Fernandes, nosso querido amigo, parceiro Henrique Fernandes, melodia do Diego Machado e Marcelinho Carvalho, na interpretação do Gabriel Jardim e Diego Machado. Você ouve então Nas Arenas e logo depois o Vinícius Bala para cantar a música Depois que Monto a Cavalo, letra do Gusto Teixeira, melodia do Márcio Corrêa, interpretação do Vinícius Bala, música que tirou o terceiro lugar do 9º Canto Galponeiro de Passo Fundo. É o momento dos festivais aqui no Querência Encanto.

0: Obrigado.
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8: Querência em Canto, trazendo o melhor da nossa música gaúcha para você ligado aqui na programação. Mais uma vez, o nosso muito obrigado pela sua companhia, pela sua audiência. E você pode interagir com a gente, né, no Instagram, arroba Matheus Barato, também pelo WhatsApp 549-9964-8776. Uma hora de comunicação todas as semanas, valorizando a boa música gaúcha. Vamos trazer agora o trabalho novo da Nicole Carrion. Nicole Carrion, que também é uma estrela aí da nova geração da nossa música gaúcha, lá na fronteira, né? Nicole Carrion, que lançou também a música No Fio da Meada, em parceria aí com Os Ribeiros. Então nós vamos ouvir esse novo trabalho aí da Nicole Carrion com Os Ribeiros, aqui no nosso Querência em Canto. E logo depois tem mais um fronteiriço aí para cantar na sequência. Grande sucesso aí com Leonel Gomes e sua acordeonita, Namoro de Corvo, aqui no Querência em Canto.

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Programa Querência em Canto, desejando a você tudo de melhor, que tenhas um bom chimarrão, um ótimo dia. Agradecendo pela sua audiência, né, aqui na nossa programação, valorizando a música gaúcha, a música do sul do Brasil, do nosso Rio Grande amado, né? E a gente também sempre abre um espaço aqui no programa para destacar a música instrumental. Hoje vamos trazer aqui ao palco do Querência em Canto o Nielsen Santos, grande acordeonista. Trabalho espetacular aí do Nielsen Santos, um dos mais reconhecidos acordeonistas aí do nosso Rio Grande, né, do nosso Brasil. Ele interpreta e executa pra gente agora Dom Titã, aqui no Querência em Canto.

programa Querência e Encanto, aqui na programação da sua rádio favorita. E o nosso muito obrigado aqui aos colegas da emissora que proporcionam pra gente esse espaço de comunicação, abrem espaço pra música gaúcha de qualidade, música de fundamento, né? Agora vamos trazendo, como a gente sempre faz aqui no programa também, né, um destaque da nossa terra, destaque de Passo Fundo, já que somos aqui na terra do Teixeirinha, capital do Norte Gaúcho, nossa querida Passo Fundo. E sempre abrimos o espaço aqui para os artistas locais, né? E tem um querido amigo, parceiro, o Mário Henrique, o Maite. Inclusive esteve no aniversário agora no começo do mês de maio. E ele cantou esta música também no Festival Canto Galponeiro, na 8ª edição do Canto Galponeiro, obra do nosso amigo Rogério Ramos, ele que compôs, Dr. Nicolas Leal fez a melodia. E o Maite canta então, Prende o Grito, Parceiro. É o destaque para os talentos de Passo Fundo aqui no Querência Encanto.

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4: Programa Querência em Canto também dá destaque para a poesia, né? Hoje nós vamos trazer, e como estamos aí no mês de maio, né? Mês das mães, vamos trazer uma homenagem às mães. Exemplo do que já fizemos no programa passado, na edição anterior, né? Mas hoje na poesia que vem na interpretação de Liliana Cardoso. Versos de Aparício Silva Rilo. Momento poético aqui do nosso Querência em Canto. Homenagem a todas as mamães, né? Você ouve a interpretação da Liliana Cardoso. Mãe Velha.

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programa Querência em Canto. Muito obrigado mais uma vez pela sua audiência, pela companhia. Para você que está chegando agora, sintonizando conosco, este é o Querência em Canto, uma hora de comunicação, trazendo o melhor da nossa música gaúcha, o melhor da música regional, poesia, música instrumental, música de festivais, grandes sucessos da nossa música gaúcha, né? E a gente sempre destaca também os vaquianos, os veteranos, aqueles que vieram por primeiro e que abriram as porteiras aí para a nossa música Além Fronteiras, né? Hoje vamos destacar estes que vieram lá de cima da serra e que até hoje são muito queridos, criaram um estilo próprio. Isso é muito, muito bacana, né? De se saber que os irmãos Bertucci criaram um estilo que foi seguido aí depois por Monarca, Serranos, Porca Véia, grandes conjuntos de baile que adotaram esse estilo criado pelos irmãos Bertucci, né? Vamos ouvir eles então, os Bertucci. Que linda é a vida aqui no Querência em Canto.

Bueno, tá na hora da gente arrematar aqui o nosso Querência em Canto de hoje. Este instrumental muito lindo aí do Carlos Ariel no violão. Este clássico nosso Rio Grande, né? Céu, Sol, Sul, Terra e Cor, do imortal Leonardo. Que é o hino informal do nosso Rio Grande amado, né? Agradecendo pela sua companhia. Lembrando que o Querência em Canto volta na próxima semana, nesse mesmo dia e horário, trazendo o melhor da nossa música gaúcha. Eu, Matheus Barato, agradeço pela sua companhia. E para encerrar o programa, vamos deixar mais duas músicas para você. Gustavo Teixeira para cantar Resto de Fronteira. E logo depois Os Serranos e a Estampa Serrana. Um grande abraço, continue ligado conosco. E o Querência em Canto volta na próxima semana.

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1: 9:15.
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1: 9:31.
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Quem não conhece a história de Eva e Adão e o paraíso? 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

Então, buenas, gauchada amiga, gaúchos e gaúchas, de tantas diferentes querências e rincões, com que prazer lhes cumprimento uma vez mais, nesta hora de bolear a perna, dar ou de casa, puxar um cepo, cevar um mate, e empreendermos então esta caminhada pelos corredores da cultura gaúcha, nossa música, nossa poesia, nossa história e tudo mais que compõe este conjunto de usos e costumes do Rio Grande do Sul, campo afora. Abri o programa com poesia do livro que recebi esta semana, um regalo do poeta Eliezer Tadeu Dias de Souza, das Bandas de Bagé. Que belo livro, Caminho de Sol e Lua, de onde destaquei Liberdade que te quero. Graças, Eliezer. Um abraço com os dois braços. E depois nós complementamos com Analise Severo e Jean Kirchhoff cantando Livre. E com Adelar Saraiva, O Sul é Meu País. 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Eu retorno num UPA para te anunciar as atrações do programa de hoje. Espera aqui, tia.

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6: FIDA, Caçapava, Canoas, Júlio de Castilhos, Venâncio Aires e Pantano Grande. É hora de nós anunciarmos as atrações que preparamos para o nosso Campo Afora de hoje. Daqui a pouquinho tem Jeito Gaúcho de Falar. E hoje nós estaremos falando sobre sorro, o significado figurativo e o significado verdadeiro da palavra. Na Invernada da Poesia, um poema de autoria do Lori Schiavo, falando da velhice, gaúcho velho. Na medicina caseira, hoje vamos falar de benzeduras e simpatias. Nos causos e lendas, um causo contado pelo Noé Teixeira, no seu livro autobiográfico, Cordeiro de Gaza, uma história das guerras, da revolução, a peia pica-pau, é o título do causo do Noé Teixeira. Nas cantigas dos velhos tempos, atendendo pedidos, o Teixeirinha e o Telmo de Lima Freitas. Na Invernada dos Trovadores, hoje teremos Miguelzinho e Volney Correia, com o tema Aniversário do Gaiteiro. O costado instrumental para todas as prosas do programa é do Beto Caetano. E além de tudo isso, estaremos também sempre dando especial atenção aos amigos que interagem conosco. Nosso e-mail campoafora@gmail.com, nosso torpedo e WhatsApp no mesmo número, código de área 51 999 335 456, e a nossa página no Facebook, Odilon Ramos Campo Afora. Quem canta os males espanta. Então vamos cantar pra uma morena. Depois, Noé Teixeira, Buena Vuelta.

0: Porca Véia, do Telmo de Lima Freitas, Saudade Bruaca. Antes, Noé Teixeira, Buena Vuelta. E lá na largada da penca, Odilon Ramos, Pra Uma Morena. Um instante e a gente já volta.
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Os amigos podem interagir conosco, podem participar deste programa através do e-mail campoafora@gmail.com, através do WhatsApp 51999-335-456 ou na página do Facebook Odilon Ramos Campo Afora. De vez em quando recebemos algum regalo, não só em forma de livro, como aconteceu esta semana com o livro do Eliezer Tadeu Dias de Souza, Caminho de Sol e Lua, com o qual abrimos o programa de hoje, mas também músicos, cantores, compositores que nos enviam suas obras. E recebi esta semana, embora num formato nada favorável para baixar, uma música linda enviada pelo Jair Garcia, 400 anos de São Nicolau. Gostaria de receber, viu, Jair, em MP3, num formato mais fácil de baixar. Desse aqui, como veio em vídeo, tive eu que passar para o áudio e então poder aproveitar, mas julgo tão valiosa a obra que valeu o trabalho. E aproveito então para homenagear todo o povo missioneiro nestes 400 anos das missões com esta linda canção enviada pelo Jair Garcia, que eu gostaria de ter também o título da canção, nome do autor ou autores e desta linda dupla de vozes que interpreta. 400 anos de São Nicolau.

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0: Cristiano Fantinel e Pirisca cantaram Parelhas. Lisandro Amaral, Olhos de Rio. Breve intervalo e eu volto no UPA.
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0: alguns eventos importantes da área cultural que eu faço questão de divulgar através deste programa. A Academia Rio-Grandense de Letras, com a Academia Santo Angelense de Letras, promovem o 5º Congresso das Academias de Letras do Rio Grande do Sul nos dias 20 e 21 de novembro. Já a poetisa Jurema Chaves, no dia 28 de maio, traz Meus Poemas Costurados. É o lançamento da sua mais nova obra, Meus Poemas Costurados. 19º título publicado, que reúne diversos textos dos últimos anos da poetisa, que nasceu em Encantado e reside há anos na cidade de São Leopoldo. Este lançamento ocorrerá na Casa dos Gerard, às 19 horas do dia 28 de maio. Jurema Chaves, querida amiga, grande poetisa, confreira da Estância da Poesia Crioula, parabéns por mais este lançamento. O Café com Prosa e Poesia é outro evento programado para 12 de maio na Livraria Paralelo 30, na Rua Vieira de Castro, em Porto Alegre, com o tema Missões 400 Anos. E o Jairo Reis noticia o lançamento virtual da obra De Pai para Filho, do Adão Quevedo e do Danilo Kuhn, trazendo 44 poemas de autoria de ambos, premiados em festivais. Baita obra que merece ser prestigiada por todos, acrescenta o Jairo Reis. Também está no blog Ronda dos Festivais a relação de músicas classificadas da 31ª Tafona da Canção Nativa, que acontece em Osório, dias 22 e 23 de maio. Tem a Coxilha Nativista de Cruz Alta, recebendo inscrições até 22 de maio, a confirmação do primeiro Clarim da Poesia Terrunha, marcado para Caxias do Sul, dia 16 de agosto. É um pouco do calendário de eventos do Rio Grande do Sul, eventos culturais marcados para estes próximos dias.
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0: Não sei quanto tempo vivo, também não sei quando morro, mas vou enganando a morte com minha manha de sorro. Sorro é a palavra a ser estudada hoje. Sorro é o guaraxaim, ou graxaim, como dizemos no nosso interior. O mesmo que zorro, em sentido figurado. O sorro é usado como manhoso, dissimulado, astuto, matreiro. A mais santinha tem mais malícia que um sorro velho, escreveu Simões Lopes em Contos Gauchescos e Lendas do Sul. Já o João da Cunha Vargas, em Deixando o Pago, escreveu: a morte é sorra muito mansa, comedeira de sovel, que vem, desarma o mundel, a mandado do Senhor, nos larga num corredor e dá uma espantada pro céu. Sorro manso é o que se diz o indivíduo falso, com aparência de bom, mas pérfido no fundo. Isto é,

0: E aí tivemos então o grupo Candeeiro, saudoso grupo Candeeiro, Cancha Reta. Antes, Pedro Hortaça cantou a décima do Sorro. Já é hora de fazermos mais uma pequena pausa. Vamos dar água para os cavalos e já montamos de novo. Me espera aqui, tchê.
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de Loris Chiavo, gaúcho velho. A bombacha remendada, o pala já quase em fiapo, com a roupa virada em trapo, ninguém nota seu valor. Foi taura, trabalhador, respeitado na fronteira, passando uma vida inteira vivendo do seu suor. Juntou tropas, foi soldado, nas lutas foi peleador, foi guasqueiro e domador, fazia o que aparecia. Do trabalho não fugia, na busca do seu sustento, viveu a cada momento labutando dia a dia. Porém o tempo aragano, que de ninguém tem piedade, maleva, barbaridade, foi lhe marcando o semblante. A mocidade distante foi ficando na saudade, e a judiaria da idade seguindo adiante e adiante. Recuerdos dos velhos tempos, dos idos da juventude, quando cheio de saúde pacholeava nos retoços, lembrando os tempos de moço, com as pilchas sempre a preceito, era guasca de respeito nos fandangos e alvoroços. Ah, que malvada saudade! Saudade das madrugadas, quando no fim das farreadas levava alguém pro aconchego, para repartir os pelegos, dar e receber carinho. Depois voltava sozinho pro rancho do seu sossego. Mas hoje, já bem judiado pela invernada dos anos, lhe chamam o veterano sem lhe dar muita atenção. Só fica pelo galpão, cuidando da lida mansa, quase como uma criança que depende do patrão. Oi, galé triste destino, para quem já foi redomão e na luta de peão sempre lutou para vencer, sem nada poder fazer, recorda que já foi potro, pois hoje, em tempos outros, espera o fim sem temer.

Os Andeiros, trabalho que recebi esta semana, enviado pelo próprio grupo Nasci no Sul. Antes a Cássia Abreu com Peão Farrapo e o Joca Martins cantou Veterano. Vamos a mais um pequeno intervalo e já voltamos.

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6: Hoje amadrinhado pelo acordeão.

Ou do Beto Caetano. É diferente falar gaita, ou sanfona, ou acordeon. Acordeon parece que soa mais luxuoso, a consoante com a classe musical de Beto Caetano. Quero mandar um abraço especial aos amigos da Estância da Poesia Crioula, meus confrades, marcando o recital poético missioneiro da Estância para o dia 23 de maio, declamação de poemas de Jaime Caetano Brown, no sítio arqueológico de São Miguel das Missões. E já que estamos falando das missões, o evento é dia 23 de maio, às 17h30. Eu quero aproveitar para abraçar também os confrades da ASAS, Associação São Luizense de Autores, São Luiz Gonzaga, e hoje de maneira especial a minha amiga Nair Vieiro, com quem proseei no decorrer desta semana, combinando da gente se encontrar lá pelo Recital Poético Missioneiro, no dia 23, nas ruínas missioneiras.

0: Pois hoje este programa vai dedicar o espaço a algumas simpatias. De Candiota, o amigo Severino Rudes Moreira, grande poeta, escritor, pesquisador e bruxo. Severino Moreira nos manda algumas simpatias no seu livro Os Chás e a Fé, pela Martins Livreiro. Simpatias para bronquite de criança. Tem uma série maior, eu vou selecionar aqui algumas. Para curar bronquite, existe uma simpatia que consiste em ferver um chá com um ninho de beija-flor e fazer a pessoa beber este chá. Para que a simpatia dê certo, é preciso que a pessoa não fique sabendo do que foi feito e nem para que serve o chá. Então tem que ser feito secretamente. O chá de ninho de beija-flor para curar a bronquite. Para curar a bronquite também, outra simpatia interessante, trazida pelo Severino, era fazer a criança cuspir na boca de um lambari e depois largar o lambari de volta na água. Ainda outra para curar a bronquite: cortar uma palma de jardim ou alguma folha comprida de uma planta do tamanho do pé, marcar o pé da pessoa com bronquite nesta folha e colocar no meio de um caderno com nome e endereço da pessoa. Quando a folha secar, a bronquite estará curada e então deve jogar fora a folha em água corrente. Coisas dos nossos velhos usos e costumes, trazida magistralmente pelo Severino Moreira no seu livro Os Chás e a Fé.
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Mulheres pampianas com a volta do tropeiro dos Bertucci, resgatando uma obra maravilhosa com uma roupagem diferenciada nos arranjos do Nelci Vargas. Antes, Loma, a grande Loma, cantou para nós um Mate por Ti. Beto Caetano, grande mestre do acordeon, um histórico maravilhoso de serviços prestados à música do Rio Grande em diferentes grupos. Hoje o Beto Caetano, além da sua carreira musical, é proprietário de um estúdio de gravações muito bem montado na cidade de Gravataí. Milongueando com ele, nós vamos para mais um intervalo e já voltamos.

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7: Ainda no instante em que estamos produzindo este programa, recebo mensagem vinda de Itajaí, Santa Catarina. Com muito orgulho, estou sempre ligadito neste poderoso programa Campo Afora. Poeta, radialista, Odilon Ramos. Quem manda esta mensagem é o Rogério, de Itajaí, a quem agradeço mais uma vez. A Maria Luísa, também em Itajaí, está sempre conectada conosco no Campo Afora. De Bagé, o professor Ricardo Colgo me manda aquela mensagem habitual: não confunda o tempo de espera com o tempo perdido. Enquanto você espera com fé e confiança, sua preparação acontece nos bastidores do seu caráter e vai sendo polido para suportar o peso da bênção que virá. Ricardo Colgo, nosso filósofo bagiense. Graças.
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7: Do missioneiro Noé Teixeira. Este livro biográfico, Cordeiro de Gaza, uma autobiografia que no seu conteúdo inclui alguns causos muito interessantes, como este que vou lhes contar. Revolução, a peia pica-pau.

Mas lá quando eu contava causos da dona Ana Padilha, que recebera a visita de minha avó Mariquinha, acompanhada de Cacilda, sua irmã, eu disse que contaria sobre o milho caiano. Pois é um fato do tempo da Revolução de 1893, quando maragatos e chimangos, pica-paus e outros se enfrentavam. Numa dessas façanhas, um irmão do meu bisavô, Domingos Teixeira Machado, quem está narrando é o Noé Teixeira, fazia parte dos chimangos e seu grupo foi emboscado pelos maragatos. Em menor número, foram conduzidos para uma costa de mato onde começou a degola. Mandaram que todos apeassem. Os matadores também apearam dos cavalos. Como era muita gente do lado dos maragatos, não se preocupavam em agir com rígida segurança durante os preparativos. Foram degolando, um a um, quase todos apeados de seus cavalos. Meu parente, José Teixeira Machado, cujo mesmo nome teve mais tarde meu avô, não desceu do cavalo baio. Tomaram-lhe a pistola e ele ficou ali esperando sua vez de ser degolado, quase por último, depois que ele viu horrores dos demais. Disseram-lhe: "Apeia, pica-pau, para entregar o pescoço." Foi quando ele cerrou perna no baio e cruzou por cima de uns, entre outros, e conseguiu sair fora daquele rodeio mortífero. Contava ele mais tarde que recebera um tiro de raspão nas costas e que achava que era de sua pistola, porque, de saída, os poucos inimigos que montaram seus cavalos para alcançar José logo desistiram diante da distância tirada pelo pica-pau. Contava ele mais tarde que, enquanto corria, foi tirando as botas para uma possível necessidade de continuar escapando de a pé por lugares que não pudesse meter o cavalo. Não precisou, pois seu cavalo, com o tempo que ficou parado enquanto degolavam vários, descansou e, como era um cavalo tratado, era forte e nunca parou até que ele definitivamente escapou com vida. Daí que entra o milho caiano, que, por ser um milho macio, era o que José dava para o seu cavalo por todos os anos que viveu seu pingo. Inclusive, quebrava o milho, fazendo uma quirera bem miudinha para o cavalo, já muito velho, comer. E não era para menos, pois que lhe salvara a vida, não foi?

0: Nas cantigas dos velhos tempos, Telmo de Lima Freitas trouxe Tempos de Praça e Teixeirinha, a pedido, Tordilho Negro. O intervalo é curtito e eu volto para abrir a porteira da última invernada. Me espera aqui, tchê.
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5: Não preciso repetir que as trovas apresentadas neste quadro do Campo Afora, todas elas são gravadas. E algumas, inclusive, já armazenadas há bastante tempo nos nossos arquivos. Digo isso para reforçar também a informação de que, se alguém tem trovas gravadas com boa qualidade de áudio e julgue interessante colocá-las

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1: Chegamos então ao arremate de mais um programa Campo Afora. Gratidão à emissora que nos acolheu uma vez mais. Gratidão à Fida de Caçapava do Sul, que nos amadrinhou com seu apoio. Gratidão a cada ouvinte que nos prestou atenção ao longo destes instantes, a cada colega de trabalho. Gratidão a Deus que nos deu vida e saúde para aqui estarmos. Me despeço cantando, deixando um abraço com os dois braços e a promessa de estar de volta, se Deus quiser, semana que vem, mesmo dia, mesma hora, mesma emissora. Um abraço com os dois braços e só coisa boa!

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5: 11 horas e 45 minutos.

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1: 12 horas e 4 minutos.
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2: 12 horas e 15 minutos.

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1: 12 horas e 47 minutos.
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1: 1:03.
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1: 1:18.
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1: 1:30.
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2: 1:47.
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1: 2:01.
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2: 2:18.
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1: 3 horas e 3 minutos.
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2: 3:33.
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2: 3:47.
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Muito boa tarde, ouvintes da Rádio Terra Gaúcha de Santa Cruz do Sul para o mundo. É com as bênçãos do patrão velho lá de cima e de São Pedro Capataz do Rio Grande que eu te convido a participar comigo de mais um programa Marcas do Sul. E conto com a participação dos amigos. E vamos dar de porta ao primeiro bloco musical, que será Enio Medeiros, Quarteto Fronteira, Quarteto Pampa, Juliano Moreno e o Baitaca.

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Branca, o Xuxo Missioneiro, o Gaiteiro do Quarteto Fronteira, este final de semana estará largando o quarteto por um tempo, porque ele esteve muito doente, ele está muito doente e ele precisa fazer uma cirurgia muito, muito delicada. Então, ele vai cumprir os compromissos dele até o último agora, o final de semana, até domingo. E segunda-feira ele vai começar o tratamento para, no final da semana que vem, fazer a cirurgia. Saúde para ti, esse baita gaiteiro. Eu tenho muito carinho por esse grupo, Quarteto Fronteira. Saúde para ti aí, Xuxu, que se Deus quiser, tudo vai dar certo. Também ouvimos com Quarteto Pampa, Por Causa das Pilchas, com Juliano Moreno, Há Uma Flor que se Fez Poesia, com Baitaca, Um Filho que Canta Triste. Mas o Baitaca não canta triste, ele canta alegre para alegrar a vida dos seus fãs. E eu, graças a Deus, estou aqui com o meu WhatsApp cheinho, cheinho de mensagem desses queridos ouvintes que não nos deixam sozinhos aqui deste lado, né? Eu quero mandar um forte abraço para uma pessoa muito especial na minha vida, mas muito especial mesmo. Ele é meu irmão, meu primo irmão. E ele está hospitalizado também por um motivo de saúde. Ele vai ter que fazer uma cirurgia. E ele está lá no Hospital Ana Nery, mas me mandou um áudio bem antes das 16 horas, que mesmo lá no hospital, ele está ligadito no programa. A gente não flocha nem um tento. A gente não flocha nem no lançante. E eu sei que tu vai passar por essa tranquilo, tranquilo, meu primo. Esse primo chama-se Paulo Juarez Bergental, o nosso popular Paulo Macuco. Forte abraço para ti, Macuco. Um abraço para tua prenda que está aí do lado, a minha prima Juraci. E tudo vai dar certo. Logo, logo a gente estará fazendo festa junto de novamente. E também quero mandar um abraço para Adriane Nitzberg e o papai dela, o seu Arno Nitzberg. Esse menino querido por demais, com 93 anos, está ligadito no programa. Obrigada, seu Arno, pelo seu carinho, obrigada pela sua audiência. E como sempre falo, né, Anne? Continue nos querendo bem, porque mal não tem. Também, bem antes das 16 horas, veio um Buenas Tarde com uma gravação já aqui do programa, lá de Tramandaí. Essa menina que eu tenho enorme carinho mesmo, ouvinte de todos os programas. Tramandaí, Cedito da Tarde, já sintonizada, grata pela oportunidade, amada radialista. Essa menina chama-se Lili Zeque, minha filhada do coração. E como é que tá o dedinho aí, amada? Ela também, a semana passada, quebrou um dedinho do pé. E ela é muito, muito dançadeira. Ela e o peão dela, o Rodrigo Vargas, estão sempre participando de todos os eventos dançantes lá em Tramandaí. Espero que esteja quase, quase boa, né, Lili? Forte abraço para ti, minha querida, e transmita o meu forte abraço para o teu peão aí, o Rodrigo Gaúcho. Eu tenho mais e mais abraços aqui para mandar, mas eu também preciso falar sobre a nova Rádio Terra Gaúcha. 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

0: 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A gente não está ainda, tá, em FM. Brevemente a gente estará na sequência 105.9. Mas vamos dar-lhe porta a mais um bloco musical, porque é de música que o povo gosta, e eu também, né? Dá vontade de levantar e sair dançando aqui, né? Ouviremos desta feita, a pedido da minha prima, minha filhada, minha amiga, Rose Luz Martins, a nossa popular Tita. Ela me pediu com Miro Saldanha, Perfil Gaúcho. Logo a seguir, vamos ouvir Teixeirinha pro Paulo Macuco, que é fã do Teixeirinha. Assim como tu também, né, Tita? E também ouviremos Cláudio Vargas com a música Valores. Gente, prestem atenção na letra da música Valores. Ela é uma música, ela não é dançante, ela é uma música para a gente sentar e escutar, porque ela é uma aula de educação, ela é uma aula de bons costumes. Logo a seguir ouviremos Eduardo Maiká, César Filho, César Lindemeyer e Kátia Abreu.
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Muito obrigada.

0: 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Então ouvimos neste bloco a pedido da minha querida prima afilhada, amiga Rose Luz Martins, com Miro Saldanha, Perfil Gaúcho. E a Tita Macuco está mandando um forte abraço para ti e uma boa recuperação para ti aí. Também ouvimos com Teixeirinha, pra ti, Macuco, lindo rancho. Também ouvimos essa aula de educação. Não importa a diferença, não importa cor ou crença, quando o assunto é educação. Que aula, né, de educação, ouvimos na voz de Cláudio Vargas e o grupo Gana Missioneira. Também ouvimos com essa menina, Kerly Mês, do canto do Quero Quero, com César Filho, Chimarrão de Lembranças, e com César Lindemeyer, Afinal, Por Que Será? Eu tô olhando meu WhatsApp aqui, tá cheinho de mensagem, mas quero mandar um forte abraço lá pro Recanto das Botas, pro meu querido primo Rodrigo Miller, que bem antes das 16 horas já estava me mandando um áudio e também pede pra gente passar pra ti aí, Macuco, um forte abraço do nosso querido primo Rodrigo Miller, da nossa prima Rose Luz. Todos estão na audiência e estão te mandando boas energias. Tudo vai dar certo, meu querido. Também quero mandar um abraço lá pro Ivo da Joalheria Cosmos. Está ligadito no programa. Minha irmãzinha de alma. Oi, irmãzinha. Aqui na escuta e preparando a mala para amanhã, logo cedo, viajar ao encontro da filha no Rio de Janeiro. Um bom programa a todos os ouvintes. Beijos de luz no coração. Este chás que veio da minha querida irmãzinha de alma, Eni Carvalho. Obrigada, amada, que Deus te acompanhe por onde fores. Que bom, né, tu poder encontrar a filha, tomar um bom mate amargo, bater um bom papo. Isso não tem dinheiro que pague. Minha querida amiga, afilhada, parceira do grupo Flor da Vida, lá da cidade de Veracruz, Claudete Dumer. Marlise Claudete Dumer. Obrigada, Marlise, pelo teu carinho. Forte abraço para ti. E um abraço para o teu filho, o Henrique. Um forte abraço lá para Toledo, no Paraná. Meu querido amigo, criador das abelhinhas. Buenas amigas, chegando, mas já ligadito. Abraço para ti, Galhazi, pelo teu carinho. Muito obrigada pela tua audiência. Dulce Stil, a nossa... A mulher do ateliê aqui, né, da Rádio Terra Gaúcha. Vamos ter muita música linda. Obrigada, Dulce, pelo teu carinho. Obrigada pela audiência de sempre. Adriane Nitzberg, o papai Arno, eu já falei, mas o seu Arno gosta muito quando eu falo o nome dele. Então, não custa lembrar que o seu Arno Nitzberg está ligadito no programa. Também a Ieda Salete Bolzan e o esposo Nonô também estão ligaditos. 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Deixa eu ver se eu mandei os abraços para a Zoila, para a Maristela Fernandes de Oliveira, para o Hélio Fernandes de Oliveira, meu fiel ouvinte de todos os programas. Abraço para o Hélio, abraço para a Maristela. Minha querida amiga Glacide Almeida Rosa está ligadita no programa, linda música, mas não se respeita mais os cabelos brancos. É verdade, né, Glaci? Ninguém respeita mais os cabelos brancos. Forte abraço para ti, guria, e um abraço para o teu esposo, Mauro Rosa. Estou com saudade de você, hein? Temos que começar o nosso ensaio da Missa Crioula. Logo, logo teremos a nossa Semana Farroupilha. Liane Pereira, lá do CTG Estância Alegre. O CTG Estância Alegre, que dia 11, agora é segunda-feira, esteve completando seus 60 anos de atividade. O quarto CTG mais antigo aqui na nossa Santa Cruz do Sul. E foi animado com jantar, foi animado pelo grupo Fandangaço, um jantar dançante e curso de formatura lá no CTG, sábado à noite. Eu tive o prazer de estar por lá e ser muito bem recebida por toda a turma do CTG Estância Alegre. Vamos dar-lhe porta a mais um bloco musical, porque é de música que o povo gosta e eu também. Então ouviremos Os Campeiros, Matheus Leal, Gustavo Iser e comparsa Surenha, Henrique Abeiro e Erlon Périx e Diego Miller.
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1: 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Eu quero mandar um abraço para quem está se manifestando pelo meu WhatsApp. Minha querida amiga, ouvinte de todos os programas, Isabel Weschenfelder. Obrigada, amada, pelo teu carinho, obrigada pela tua participação. Forte abraço para ti, um abraço para tua mãe, a Dona Diva. Também quero mandar um abraço para outra fiel ouvinte de todos os programas, Terezinha Gonçalves, aqui bem pertinho da rádio Terra Gaúcha, aqui no bairro Avenida, bem pertinho do campo do Avenida. Obrigada, Terezinha, pelo teu carinho, obrigada pela tua participação. Também quero mandar um abraço para minha prima, minha comadre, minha amiga, Angélica da Silva Luz. E a música Comparsa Surenha foi para ti, guria, porque eu sei que tu é fã do Gustavo Iser e do Comparsa Surenha. Também quero mandar um abraço para o meu querido amigo, diretor aqui da Rádio Terra Gaúcha, o Francisco Luiz. Obrigada, Chico, pelo teu carinho. Forte abraço para ti. Um abraço para tua esposa, a Ana Patrícia. E eu não anunciei o bloco que eu rodei há pouco, né? Foi com Matheus Leal, de Mudança. Gustavo Iser, Comparsa Surenha, Morena Baldosa, Henrique Abeiro, Segunda Sova. E a outra eu cortei fora porque eu achei muito, muito bagaceira. E eu não rodo música bagaceira. Hoje é um dia muito triste e difícil para a música gaúcha e para o Rio Grande do Sul, pois uma das grandes referências da guitarra crioula nos deixa precocemente. A Santana do Livramento recebe a dolorosa notícia do falecimento aos 53 anos de idade do querido músico, compositor e cantor santanense Ricardo Martins, reconhecido como um dos grandes talentos da música regional fronteiriça. Ricardo Martins construiu uma trajetória artística marcada pelo talento, pela sensibilidade e pelo profundo amor à cultura gaúcha. Exímio violonista e também gaiteiro, possuidor de uma interpretação intensa e emocionante, destacou-se ao longo das décadas nos palcos do Rio Grande do Sul, sendo vencedor de diversos festivais, entre eles a consagrada Califórnia da Canção Nativa de Livramento. Cantor, arranjador e compositor da música nativista.

0: A Cruz do Sul, quando ele residia aqui. Hoje ele trabalha na rádio lá em Santana do Livramento e também no jornal A Plateia. Esse menino chama-se Matias Moura. Já foi nosso colega aqui também na rádio comunitária, na rádio Terra Gaúcha. Logo, sim, agora a rádio comunitária também, né? Logo, logo seremos uma rádio comunitária na frequência de 101,9 MHz. 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Mas vamos dar porta agora. Eu quero fazer uma homenagem para este baita cantador, violonista, gaiteiro, lá da fronteira de Santana do Livramento. Ricardo Martins, eu vou rodar com ele uma música com o Erlon Pélix, compôs para ele, que é Diário de um Fronteiriço. Logo a seguir ouviremos Coisa de Louco, Quebrando o Cacho da Égua, Romance de um Peão Posteiro, com Ângelo Franco, Desdomado.
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0: 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Então, esta foi a pequena homenagem do programa Marcas do Sul para este baita artista, este baita guitarreiro, acordeonista, cantor, um cara que vai fazer falta na nossa música gaúcha, porque ele acompanha muitos e muitos cantadores, assim como Ninito Sarturi, Nilton Ferreira, Erlon Pericles. Ele fez parceria com muitos e muitos cantadores. Então, ouvimos com Grupo Quero Quero, com Buenas e Me Espalho, Elton Saldanha, Leôncio Severo e Ricardo Martins, Diário de um Fronteiriço. Logo a seguir, ouvimos com ele Coisa de Louco, e também ouvimos com ele Quebrando Cacho de Égua. E agora, no próximo dia 16, aqui na Praça Getúlio Vargas, em frente à Catedral, acontece o Grande Encontro com vários e vários artistas. Olha, acho que é 3, 6, 9, 12, 15, vai dar uns 20 artistas. César Oliveira, Rogério Melo, Gaúcho da Fronteira, Walter Moraes, Renato Borghetti, Erlon Pericles, os irmãos Guedes e por aí vai. Traga a sua cadeira, porque a entrada é franca, né? Isso aí nem precisavam colocar que a entrada é franca. Como iriam cobrar ingresso na praça? Pois a praça é aberta, não tem como cobrar ingresso. Então, isso aí eles fizeram errado. Traga a sua cadeira e venha prestigiar o Grande Encontro de Música dos Gaúchos. E vamos dar porta. Deixa eu ver no meu messenger. O seu Léo Jorge Correia, um dos fundadores do CTG Estância Alegre, manda um forte abraço a todos da patronagem do CTG Estância Alegre pelo aniversário de 60 anos. Então, toda a diretoria, patronagem do CTG, sintam-se abraçados pelo seu Léo Jorge Correia. Meu primo Rodrigo Miller, lá do Recanto das Botas, está sentadito lá, ó, me mandou uma foto aqui, solito no mais, tomando um mate amargo agora, né? A Denise não está por a loja, o Vitor e o Lourenço também não. Forte abraço aí para ti, meu querido. Como eu sempre falo, né? Continue nos querendo bem, porque mal não tem. A Lili me disse que lá em Tramandaí deu uma trancada na rádio. Ah, travou, será que é só aqui? Não sei, amada, ninguém mais se queixou por aqui. Angélica, me diz aí, travou a rádio aí na tua casa? Terezinha Gonçalves, como é que tá aí? Travou ou tá bueno no mais? E o Ivo lá da Joalheria Cosmos, tá livre aí, meu querido? Isabel Westenfelder, como está aí na tua casa? Tudo na paz? Chico Luiz, meu querido aqui, sempre me dando socorro. Como é que tá aí, Chico? Trancou a rádio ou tá tranquilo no mais? Rose Luz Martins, Glacide Almeida Rosa e o Mauro Rosa, Eni Carvalho, Tânia e o Abel, Tânia Lopes e o Abel e o Thiago, Aliane Pereira, lá do CTG Estância Alegre, a Marlise Claudete Dumer, lá de Veracruz, o Domingos Galhazzi, lá de Toledo, no Paraná, a Dulce Stil, a Adriane Nitzberg e o seu Arno, o Paulo Juarez Bergental, o nosso popular Paulo Macuco, a Ieda Salete Bolzan. Trancou aí a rádio também, Ieda, ninguém mais se queixou, minha filhota Adelita Gassen. Como é que tá aí, filhota? Daqui a pouquinho vai sair Quarteto Coração de Potro pra ti e também pro Domingos Galhazzi, que é fã do Quarteto Coração de Potro. O Chico diz que tá ok, o Ivo tá legal, a Dulce tudo tranquilo, a Rose diz que tá bem, aqui tranquilo. Ah, Lili, sinto muito, minha filhada, é só por aí que eu acho que a coisa trancou. Mas vamos dar-lhe porta a mais um bloco musical que desta feita será Flávio Campagnoni, Juliano Javoski, Flávio Saldanha e Elisandro Luz. Essa vai para minha irmãzinha, né? Que está preparando a mala para ir visitar a filhota amanhã lá no Rio de Janeiro, Eni Carvalho. Ela é fã do Elisandro Luz.
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Eu parei o bloco musical porque eu quero mandar um abraço pra minha querida amiga que desde as 15h49 já tinha me colocado já na escuta. Essa menina querida por demais, uma das pioneiras do tradicionalismo aqui em Santa Cruz do Sul. Minha querida amiga Celofilda Santos e a filhota dela, Margarete, que está sempre ligadita no programa lá em Porto Alegre. Obrigada, Margarete, pelo teu carinho, obrigada pela tua participação. Pra ti também, Celofilda, tu sabe que tu mora no meu coração. Desculpa não ter te mandado um abraço antes. É que vai chegando a mensagem, vai entrando mensagem e a tua foi a primeira que chegou e ficou lá embaixo. Obrigada, amada, pelo teu carinho de sempre. Ieda Salete Bolzão, vocês não precisam agradecer, gente. Eu que preciso agradecer. Pois sem vocês aí do outro lado, nosso trabalho aqui não teria sentido. Isso aí, gente, é quando são 18 horas e 10 minutos. Agora vai uma pro... Essa primeira vai para Celofilda Santos e a outra vai para minha filhota Delita Gassani e também pro Domingos Galhazzi lá em Toledo, no Paraná.

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0: coisa linda!
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0: 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Ouvimos então neste bloco Flávio Campagnoni e Entardecer na Querência. Canto de Integração e Fronteira, com Juliano Javoski, letra de meu querido amigo Francisco Luiz, Canto da Minha Gente. Com Flávio Saldanha, fazendo frente ao inverno, com Elisandro Luz, para minha irmãzinha Eni Carvalho, taureando minha existência. Também ouvimos Marcelo Ocanha com o romance de Correaria, Quarteto Coração de Potro, que foi para minha filhota Adelita Gassen e também para o Domingos Galeazzi, lá em Toledo, no Paraná, que é fã do Quarteto Coração de Potro, peão do posto do meio. Também ouvimos com Juliano Javoski, letra de um querido amigo Francisco Luiz, abraço para ti, Chico, um abraço para tua prenda, a Ana Patrícia. Ouvimos Surungo no Butiá. Quando são 18 horas e 25 minutos, acho que vai dar para tocar somente mais uma marca. Ouviremos então com Newton Ferreira e Walter Moraes e Jorge Guedes.
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1: Um abraço do Walter Moraes. Então ouvimos neste último bloco uma música com Newton Ferreira e Walter Moraes, dois missioneiros e uma milonga. Eu quero agradecer o carinho de todos os que se manifestaram e os que não se manifestaram também. O meu muito, muito obrigado a todos vocês. E quero dizer que eu agradeço de coração e é de pé no estribo e na esperança de ter feito um bom trabalho que eu lhes convido a estarmos juntos na próxima quinta-feira, se Deus quiser. Bom final de semana a todos e fiquem com Deus.
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